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3: 21 horas e 21 minutos.

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2: 21 horas e 48 minutos.

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4: 22 horas e 14 minutos.

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E eu quero desejar para você um feliz Natal, repleto de bênçãos, e um ano novo de conquistas, de bênçãos.

0: 23 horas e 29 minutos.
1: Nós estamos aqui celebrando, amando e louvando uma mulher que em seu silêncio disse muito, que o seu silêncio transformou, gerou vida e trouxe ao mundo aquele que é.

1:42.

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Meus amigos, se nesse momento algum de vocês me perguntasse onde estão os meus passos, eu não saberia dizer. 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
1: 6 horas e 58 minutos.

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0: Obrigada, gente, obrigada. Tô aqui babando, babando eles aqui, e aí o DVD não continua, né? Obrigada, muito obrigada.
1: Mais aplausos.

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Maravilhosa, está chorando com a gente aí?

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Pai Celeste, Deus bendito, manifesta teu amor a teus pés, eis-nos prostrados, implorando teu favor. Aos que jazem no pecado, mostra a luz da salvação. Vem brilhar em nossas almas, tu, ó sol da retidão. Nesta vida tão penosa, vem, Senhor, nos consolar. Aos aflitos e cansados, mostra teu amor sem par. Nas fraquezas, dá conforto, aumentado nossa fé. E firmando com bondade sobre a rocha nosso pé. Pois é, a partir de agora está entrando no ar o programa Papo Sadio. Hoje, sábado, dia 8 do mês 8, 8 de agosto de 2026. Temperatura aqui em Feira Nova, termômetro ainda marca 25 graus. Céu aberto, poucas nuvens. Um bom dia aqui, André Andrade conosco. Um bom dia aos ouvintes de longe, aos ouvintes de perto aqui da FM Sertaneja, 104.9, aqui em Feira Nova, a conquista da região aqui na porta do sertão. O programa Papo Sadio está no ar segunda, quarta e sexta, às 10 para meio-dia, sábado às 8 da manhã. E hoje tem sorteio, o pessoal que ligou desde segunda-feira, tá anotado aqui, daqui a pouco eu pego a relação, mas você que ligou essa semana, então tá participando do sorteio, não sei se foi de sábado, daqui a pouco eu digo, e tá participando do sorteio, mas você que quer ainda ligar, pode ligar, você que já ligou, pode ligar ainda. Se você quer participar do sorteio, já está participando, você que ligou, tá certo? Mas Deus te abençoe o programa, a prioridade aqui é o ouvinte, é o programa Papo Sadio, despertando o sertão, falando ao coração, comunicando vida, sempre aqui na FM Sertaneja, se Deus quiser. Segunda a gente tá de volta de novo, quarta de novo, sexta de novo, às 10 para meio-dia. E você é o nosso convidado especial a compartilhar conosco aqui as notícias. Notícias interessantes é aqui no programa Papo Sadio. Daqui a pouco o informativo Papo Sadio, Momento Saúde, também notícias em geral, ok? Mas nós vamos para uma página musical, vamos ouvir, e a gente volta já já com polêmica. Agora 8h10.

Muito bem, vamos para a polêmica, mas lembrando aí que é, quem está ligadinho no programa, sim, é Teté, Teté está ligadinho no programa, é quem está ligado, Teté, eu estou devendo o número, viu? Estou devendo o número, meu telefone estava com problema, mas já consertei, já resolvi e eu vou estar mandando o número para você que você pediu. Agora, também Gabi, Aparecido, né? Aparecido, tô na escuta, Teté e Geovânia Silva Santos Souza. Ela diz, bom dia, pastor Gilvan e família, bom dia para seu Josafá e família, bom dia para todos da minha família, bom dia, missionária Cristiane, bom dia, Cristiane. É, um abraço aí para todos da sua família, Geovânia, todos os ouvintes ligados, mesmo aqueles que não participam, o nosso bom dia. Mas nós vamos para a polêmica.

polêmica de hoje nós vamos... Na polêmica de hoje nós vamos para o livro de Atos, capítulo 18. Capítulo 19, a partir do versículo 11, diz assim: durante 3 meses, Paulo frequentou a sinagoga, onde falava ousadamente, dissertando e persuadindo com respeito ao reino de Deus. Aliás, era a pregação de Paulo, né? E eu até mudo, era a pregação dos apóstolos, a pregação do evangelho do reino de Deus, discernir a respeito do reino de Deus. Porque tem muita gente que está pregando aí, mas outra palavra. Mas, quero mandar um bom dia também a todo o pessoal ouvinte aqui da FM Sertaneja. Lembrando aí o programa Mistura Sertaneja, o nosso bom dia a todo o pessoal que escuta sempre o programa Mistura Sertaneja com o apresentador, comunicador Helenivaldo Dantas. Bom dia, Helenivaldo, bom dia, família. Olha, aí diz assim no versículo 9: visto que alguns deles se mostravam empedernidos e descrentes, falando mal do caminho diante da multidão. Então, 3 meses, Paulo frequenta a sinagoga, onde falava ousadamente, dissertando, ou anunciando, persuadindo com respeito ao reino de Deus. E diz o texto que, diante da multidão, Paulo, apartando-se deles, separou os discípulos, passando a discorrer diariamente na escola de Tirano. E durou isto por espaço de 2 anos, dando ensejo, aí já na escola de Tirano, uma escola que tinha por nome a escola de Tirano, e durante 2 anos dando ensejo a que todos os habitantes da Ásia ouvissem a palavra do Senhor, tanto judeus como gregos. E Deus, versículo 11, agora nós vamos para o bate-papo, a polêmica de hoje. E Deus, pelas mãos de Paulo, fazia milagres extraordinários, a ponto de levarem aos enfermos lenços e aventais do seu uso pessoal, e diante dos quais as enfermidades fugiam das suas vítimas e os espíritos malignos se retiravam. Veja, por que criar, ou melhor, curar, utilizando-se um lenço? Na verdade, não era comum essas estratégias aí, né? Mas a estratégia, sendo de Deus e para abençoar, quando ela abençoa, e essa bênção, ela tem que vir de Deus, aliás, a bênção só vem de Deus. Quando isso acontece, quando essa estratégia vem no entendimento daquele que anuncia Jesus, acontece um milagre. Aliás, acontece vários milagres. Acontece várias curas, e aconteceu também no tempo de Paulo. E os sinais sobrenaturais, veja, que acompanharam Jesus e os apóstolos, então demonstravam a sua autoridade. Primeira coisa, a autoridade vem de Deus,
autoridade do próprio Jesus, Filho de Deus e Deus, e a autoridade dos apóstolos, dos discípulos, e agora aqui discípulos apóstolos, os 12 escolhidos. Os milagres também revelavam a compaixão e a misericórdia de Deus para com os necessitados. Talvez Paulo tenha ouvido de um enfermo que ele não podia visitar imediatamente, e lembrando-se de Eliseu, enviou um lenço. Talvez um dos seus artigos de couro, como medida provisória. Então, foi um método aí que Paulo utilizou. E que por que não, ainda não pode ser utilizado, uma vez que foi utilizado? Agora, observando-se aí também que isso não acontecia de forma constante. Certa vez, vem a Jesus um cego. Jesus pergunta se ele quer ver. O cego diz que quer, claro. Embora que muita gente está cega e não vê, né? Muita gente está cega e não vê e não quer ver. Agora, Paulo, Jesus, ele viu a necessidade do cego, Jesus viu a necessidade do cego e pergunta se ele quer ver. Esse cego queria ver. E ele disse... E então ele passa o dedo no chão, faz lama com a terra, coloca nos olhos do cego e ele pôde ver. A gente não vê isso por várias vezes na Bíblia, mas acontece, né? Ou seja, esses fatos não são corriqueiros até hoje. Não acontecem dia a dia. Não de Jesus curar, porque é Jesus quem cura mesmo. O instrumento de Deus ali, naquele outro momento, foi Paulo, usando o lenço, né? E pelas mãos de Paulo se fazia milagres extraordinários. E aqui diz que até vários enfermos. Está dizendo, olha, a ponto de levarem aos enfermos lenços e aventais do seu próprio uso pessoal. E eles eram curados. O milagre acontecia. Essa era uma medida provisória. Aliás, pela soberania de Deus, Deus pode usar qualquer medida. E pode usar também qualquer pessoa. Não somente usou a Jesus, mas usou Paulo e usa você também. E usa nós. Desde que tenhamos primeiro conhecimento a respeito de Jesus, né? Para que o milagre aconteça e nós sejamos instrumentos, mas também pelo milagre, pelo poder de Deus,
que vem sobre nós. O poder de Deus está sobre aquele que crê. Outra coisa, a fé é indispensável. Então veja que aquele cego, por exemplo, ele disse que queria ver. Você quer ver? Você quer enxergar? Você que está a ouvir, você quer enxergar a verdade do Evangelho? Pois é, aconteceu isso com Paulo, e Paulo esteve cego, justamente porque foi... Ele tapou os ouvidos à voz de Deus. Porque Deus fala com todo mundo, né? Mas naquele instante, quando Paulo se converte, ele passa a ver, passa a enxergar. Não naquele instante imediatamente, mas imediato, mas logo depois Paulo passa a ver. Talvez Deus tenha revelado também que ele devia enviar um de seus pertences como incentivo à fé. E aí visando a cura. Aí vamos lá para Lucas capítulo 8, rapidinho. Lucas capítulo 8, 44. Diz o seguinte: veio por trás dele e tocou na orla da veste, e logo se lhe estancou a hemorragia. Versículo 48, pulando aí, diz assim: então lhe disse: filha, a tua fé te salvou, vai em paz. Aí já foi um outro caso também que aconteceu, quando aquela mulher, Jesus estava passando e ela toca no seu vestido, na orla do seu vestido, na orla da sua roupa, e ela fora curada também. O que é que precisou? Fé. Aliás, não precisou só de fé, precisou de uma atitude de fé, né? Aquilo que eu sempre digo aqui, não basta fé. Até para ser salvo, não basta fé. É preciso agir a fé. Até porque todos têm fé. Não é verdade? Todos têm fé. Mas para que a fé seja viva, eu tenho que agir a fé. Você precisa agir a fé. Você precisa ter atitude. Você precisa manifestar a fé. Você manifesta a fé e Deus manifesta o poder dele. Tem retorno. E Deus quer falar com você nessa manhã. Qual é o seu problema? Qual é o nosso problema? Qual é o problema da humanidade? É o pecado. Talvez qual é o seu problema? O problema físico é menos mal. Mas Jesus também pode curar. E se for um problema espiritual, aí é pior. Aí é pior porque pode você terminar sendo condenado no inferno. Pastor, é assim? A decisão é nossa. A decisão é sua. Você quer ser curado desse mal? Então proponha no seu coração e tenha uma atitude diante de Deus. E a sua atitude, pelo poder da palavra, Deus vai considerar. Porque Deus é um Deus bom e é um Deus justo. E quando você se coloca diante dele com fé, quando você se coloca diante dele agindo a fé, não tem como ele não se revelar para você.
tá certo? E aí você vai testemunhar de que Deus é Deus, ok? Então é um bate-papo de hoje. Você pode também entrar em contato com a gente, pode dizer o que você pensa, o que você entende aí do que a gente conversou, e o programa é seu, tá certo? Vamos ouvir mais uma página musical e a gente volta já já. Aliás, vamos ouvir aí essa música falando a respeito de uma pessoa que estava viciada, né? E ela termina se convertendo. Ela termina ouvindo Deus.

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E parece que eu vivi 1000 vidas erradas. Fiquei aqui, no conforto da minha mãe e dos meus irmãos, enquanto minha mulher e meus pequenos enfrentavam o asfalto frio da cidade grande. Troquei o beijo de 3 meninas e um garoto pelo brilho falso de um gargalo. Há 1 ano, a conta chegou. Meu filho se foi pro pó das ruas. E agora? Esse câncer tá me avisando que o meu sol tá se pondo, Deus. Se ainda houver misericórdia pro pior dos pais, me ajuda a chegar em casa.

0: 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Então você católico, você espírita pode participar e nós vamos estar orando por você. A direção é das mulheres ali na Igreja Batista Betel. Ok, mas nós vamos de informativo, e daqui a pouco a gente volta com mais, inclusive vamos colocar áudio aqui daqui a pouquinho. Vamos ouvir áudios e as participações. Vamos para o informativo de hoje. É o programa Papo Sadio, um jeito novo de informar.
1: Hoje a sociedade encara morar junto como se fosse casamento. E não é. A Bíblia menciona que ter relação sexual com alguém antes do casamento é fornicação, e essa relação não está debaixo da bênção de Deus, mas da ira de Deus. Então, se um homem ou uma mulher quer viver junto, precisa se casar. E eu estou falando agora do casamento civil. Não estou falando do casamento religioso. Casamento religioso pode e até deve acontecer. Mas quem casa é o Estado. É por isso que nenhuma igreja pode fazer uma cerimônia religiosa de casamento sem que tenha ocorrido o casamento civil. Pode ser feito lá no cartório antes, ou pode fazer a cerimônia religiosa com o efeito civil, mas não pode dar bênção para um casal que não casou no civil. Nós não podemos abençoar aquilo que Deus diz que não é abençoado.
0: É o informativo de hoje, é interessante, né? Porque é bom que a gente observe a respeito, inclusive, das leis, né? O cumprimento das leis. E para que a pessoa ela esteja casada, não basta estar convivendo, né? É preciso haver uma legalidade para isso. A bênção na igreja, na verdade, o casamento religioso pode ser com efeito civil, aí sim, é porque o casamento foi na igreja. Mas se não, o casamento é no cartório, certo? Você faz, dá entrada no cartório, você casa e depois você pode receber a bênção na igreja. Aí duas coisas diferentes. Por quê? Porque se fora disso aí, é fornicação. Não é a bênção de Deus. Né? Fora disso aí, não é a bênção de Deus. Então, muito importante aí esse informativo de hoje. Mas nós vamos agora para os ouvintes. Quem está ligado aqui também é Pedro.
1: Morar junto não é...
0: Vamos ouvir aí Pedro, o áudio de Pedro. Pedro Messias.
2: Bom dia, pastor João.
0: Bom dia.
2: Estamos aqui na escuta, pastor.
0: Amém, meu irmão. Um abraço aí para todo o pessoal aí na escuta e os vizinhos também de Pedro. Adriano diz que está na escuta. Cida, vamos ouvir o áudio de Cida.
3: Bom dia, pastor João.
0: Bom dia,
3: missionária aquecida do saudoso News Paraguai. Estou na escuta, viu?
0: Amém. A missionária não pôde estar conosco aqui hoje. Segunda-feira, se Deus quiser, ela vai estar, tá certo? 8h42, vamos ouvir mais uma página musical. Deixa eu ver aqui. Wellington Camargo, País Sem Lei. Daqui a pouco a gente volta.

Agora são exatamente 8h45. A internet aqui está um pouco lenta. Vamos ouvir o Wellington Camargo.

Ok, agora nós vamos para notícias interessantes. Quem está ligado aqui também é Kaique, Kaique ligado aqui no programa. É Jadson, Jadson. É, Jadson diz: Bom dia, Pai do Senhor, pastor. Mande os parabéns para meu irmão Marconi, que está completando o ano. Que está completando o ano hoje. Que o Senhor Jesus Cristo te abençoe muito hoje e sempre. Obrigado. Passe uma música para ele. Obrigado. Deus abençoe. Deus abençoe vocês todos. Amém. Deus abençoe. Então, Marconi é o irmão do irmão Jadson. Deus abençoe, muitos anos de vida. Que Deus fale ao seu coração fortemente, tá certo, Marconi? Olha, quem está ligado também aqui no programa é Kaique. Kaique também mandou mensagem. Bom dia, pastor Gilvan. Gostaria de pedir um louvor evangélico para oferecer a todos os pais, para você, para meu cunhado Balinha e para minha mãe, de que ela fez o papel de pai. Teté, né? É, também, Damar.

0: tá curado. Então a Big Pharma, ela lucra muito com a recorrência. E quando você analisa algumas doenças específicas, você vê que foram desenvolvidos remédios que aliviam os sintomas, mas que geram outros sintomas que vão fazer você consumir outro remédio. Vamos dar um exemplo clássico. Doutor, eu não estou dormindo. Ah, toma um Zolpidem para dormir. Ah, doutor, eu dormi mesmo, né? Mas eu acordei meio de ressaca. Ah, é? Toma um Venvance para ficar bem. E aí vai. Uma coisa puxa outra, e aí você entra no loop da prescrição infinita. Não se enganem. As indústrias farmacêuticas são um dos maiores negócios da face da Terra. 30% da receita de anúncios da televisão americana, que não é pouco, foi da Big Pharma.
1: Caraca.
0: Somente o Tylenol, no ano passado, vendeu 10 bilhões de dólares. Um remédio que custa centavos. Então imagina quanto não vendeu. Então não se engane. Não é, o interesse não é tão bonitinho assim.
2: É, aí falando a respeito da Big Pharma, também das indústrias de remédio, né? E, na verdade, são remédios tóxicos, remédios que remediam, né? A gente tem falado aqui que o remédio é para remediar, remediar, remediando não cura, né? Então, é interessante que você esteja observando, muita gente aí se remediando, né? Nem o médico que está passando, embora que os médicos também estão remediando, né? Então é uma questão assim de saúde pública, porque as pessoas estão cada vez mais doentes e com os remédios ficando cada vez mais ainda, piorando, né? A situação vai piorando, né? Por isso a nossa orientação também para suplementar, porque aí você previne a doença e, inclusive, você, o remédio e a suplementação não remedia, mas trata, pode até curar, né? Aliás, toda enfermidade tem cura, a não ser que seja em fase final, né? Mas toda doença tem cura, ok? Então pode ficar tranquilo aí. Suplemento natural para você é a nossa orientação, ok? Programa Papo Sadio, agora 8h53, a pedido aí de Kaique. Já tá não? Não, vamos colocar uma outra música e vamos procurar de Kaique. 8h53. Música bonita aí para você, Realidade, com Wagner Roberto. Daqui a pouquinho, Momento Saúde.

0: Vamos ouvir esses áudios aí. A missionária mandou dois áudios. Vamos ouvir.
1: Bom dia, pastor Gilvan. Bom dia, Alexandre. A todos os ouvintes da FM Sertaneja, aqui eu mando meu abraço de forma especial a todos os pais, porque é dia dos pais, são todos os dias, como dia das mães. Mas amanhã é um dia que a sociedade marca como dia dos pais, então eu quero pedir uma música para o dia dos pais e oferecer a todos os pais, que Deus abençoe a vida de cada um deles.
0: Vamos ouvir mais um outro áudio. Ela mandou.
1: A começar aí, né, pelo meu esposo, pastor Gilvan Lacerda. Que Deus abençoe sua vida.
0: E eu nem lembro.

0: Pronto, vamos ouvir o áudio de, os áudios de Teté, que o filho aí tá querendo que passe o áudio da mãe. Vamos ouvir. Já tava me passando aqui, viu? Me perdoe, mas não foi querendo, não. Vamos lá, vamos ouvir os áudios de Teté. Mais embaixo, mais embaixo. Aí, lá embaixo. Mais embaixo, aí. Vamos lá.
1: Bom dia, Valdinha. Aqui é a dona Teté. Será que dá tempo para tocar uma música para mim?
0: Ah, tá.
1: Bom dia,
0: é outro.
1: Bom dia, missionário. Aqui é Teté. Pastor Gilvão, toca uma música da Maris para mim, por favor. E se der também, por favor, toque uma oferecendo a todos os pais, a meu genro Balinha, que é pai de meu neto, Benício, Benjamin.
0: Amém.
1: E também ofereço essa música da Maris para Kaique e Carlinha. Deus abençoe vocês.
0: Amém. Você também. Você
1: Pastor que... Gilvão, ofereço também para o senhor, me desculpe.
0: Obrigado, obrigado. Vamos ouvir então a música de Damares. Tá já selecionada? Olha, programa Papo Sadio, segunda, quarta e sexta aqui na FM Sertaneja, viu? Daqui a pouco nós vamos estar sorteando aqui o Castanha da Índia, suplemento, para o pessoal que ligou. Já está aqui a relação. Deixa eu ver se tem mais alguém que ligou recentemente. Deixa eu ver, não. Castanha da Índia, suplemento em cápsulas. Castanha da Índia, da Ervas Brasilis, produtos naturais limitada. Castanha da Índia, para que serve, pastor? Castanha da Índia é muito bom para varizes, para hemorroida. Tá certo? Então, interessante aí para inflamações, inclusive para circulação. Agora, o óleo de rosa mosqueta, também vamos estar sorteando junto. E também junto o kit tira-manchas. Quem ganhar, ganha os três. Vamos ouvir aí a pedido, então, de Kaique e de Teté.
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pronta essa música, ofereço aí também a Marconi, ele que está aniversariando, é o irmão de Jadson ali da padaria. Deus abençoe, Marconi.

É, os nossos parabéns aí mais uma vez, né? Aos homenageados do dia, amanhã, comemorando aí o Dia dos Pais, especial amanhã, Dia dos Pais, segundo domingo do mês de agosto. Vamos ouvir um momento de saúde.

0: É o primeiro.
1: Tua graça. 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
2: A gordura no fígado adora quem consome essas três bebidas todo dia. E a mais perigosa é exatamente a que parece mais saudável. Eu sou o Dr. Marlon Batista, médico nutrólogo, e vou te mostrar o que está destruindo o seu fígado silenciosamente através do que você bebe. Não tem dor, não tem sintoma, não tem nenhum sinal de alerta. Primeiro é o suco de caixinha. A embalagem é bonita, né? Mostra uma fruta lá, o rótulo diz vitaminas. Mas o que chega no seu fígado é frutose industrial concentrada. E frutose, em excesso, é convertida diretamente em gordura pelo fígado. Exatamente assim que a esteatose começa. E você ainda dá para o seu filho. A esteatose não começa pela gordura da carne. Ela começa pela frutose que você bebe achando que é saudável. Se você faz isso todo dia, já me segue agora. Porque o que vem depois são as duas bebidas que mais aparecem no dia a dia dos meus pacientes com gordura no fígado e que nenhum deles havia associado ao problema antes de chegar ao consultório. O segundo é o refrigerante, incluindo o zero. O normal entrega açúcar e frutose diretamente para o fígado processar. O zero entrega adoçante artificial, que altera a microbiota intestinal, gera inflamação e aumenta a permeabilidade intestinal, o que sobrecarrega o fígado de outra forma. Não existe versão de refrigerante que poupe o fígado. O terceiro e o mais subestimado de todos é o álcool. Mesmo em doses consideradas sociais, o paciente adora dizer socialmente, o fígado processa o álcool antes de qualquer outra função. Enquanto está ocupado com o álcool, a gordura acumulada não é metabolizada. Cada dose que você toma com gordura no fígado é mais um dia de atraso na recuperação desse órgão. Uma tacinha de vinho todo dia, hein? Gordura no fígado não aparece de repente. É construída gole a gole todos os dias por anos de escolhas que parecem inofensivas. Compartilhe esse vídeo com alguém que tem gordura no fígado e ainda não sabe que o que está bebendo todos os dias está piorando o quadro. Vamos viver mais e melhor. A gordura no fígado...
0: Pronto, aí se você quiser piorar o quadro, você aí aproveita aí, né? Aproveita aí esses três alimentos, ok? Então, o suco de caixinha, também o álcool e o refrigerante, né? Então fica aí do doutor esse momento saúde aqui no programa Papo Sadio de hoje. 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Um abraço ao pastor Paulo Fonseca, presidente estadual da UMESE. 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O MESE pregando a unidade na diversidade denominacional para o crescimento do reino de Deus. Programa vem aí. Vamos chegando, até segunda, se Deus quiser, com o programa Papo Sadio aqui na FM Sertaneja às 10 para meio-dia. Até lá. Eita, e o sorteio. Vou pedir que André me diga um número. Deixa eu ver quantas pessoas, são 13 pessoas. André, diga aí de um número de 1 a 12,5. 10. Entendeu, né? Número 10, Pedro foi o ganhador do suplemento Castanha da Índia, óleo de rosa mosqueta e o kit tira-manchas. Foi Pedro. Então até lá, segunda-feira, a gente tá de volta.

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1: Muito bem, o relógio marca 9:25, como o programa A Voz da Umese. Ouvintes, o Salmo 116 diz assim: amo ao Senhor porque Ele ouviu a minha oração. E hoje eu quero falar de amor aqui no programa, não é? Uma vez que o amor é a coisa mais importante em nossas vidas, não é? Por amor a nós, Deus entregou seu Filho para ser fragilizado até a morte, né? Amar a quem nem sempre lhe amou, porque nós éramos por natureza pecadores, filho da ira, e nos amou de tal maneira. João 3,16 diz que ele deu seu filho unigênito, o único filho, para morrer em nosso lugar, para nos dar vida eterna. Amados, eu quero orar. Eu quero orar aqui hoje na apresentação do programa, seu irmão em Cristo, pastor Marcelino, de bem com a vida, orando por você. E na tecla só aqui, a irmã Andréia, né? Irmã Andréia é fazendo o melhor aqui, seu trabalho, os botões eletrônicos aqui, dos estudos da Rádio FM Sertaneja, Feira Nova. Então vamos para a oração, porque a oração é a chave, né, irmã Andréia? A oração é a chave para abrir as portas fechadas. Aliás, alguém disse que Deus abre porta, não existe sequer parede. Como que se explica? Deus é o Deus do impossível, né? Então vamos para o BG da oração.

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1: Então vamos para a oração. Querido Deus, meu Pai, em o nome do Senhor Jesus, nós queremos te agradecer porque chegamos aqui em paz. A tua palavra diz que uma geração, aliás, a noite, os astros, as estrelas, a lua, faz declaração que vem um dia, o outro dia, meu Pai. E a tua palavra também diz que nós estamos aqui em uma batalha espiritual, porque vivemos isso, meu Deus. É no físico, é no espiritual. E a tua palavra também diz que se no dia da angústia te mostrar frouxo, a tua força será pequena. É certo, meu Deus, que tem dias de angústia. Tem dias, pois a tua palavra diz que a terra está em aperto. A terra está gemendo muitas as vezes, meu Pai. As nações, as pessoas correm de um lado, correm para o outro. Migração. Mas o Senhor está no controle. Nós te agradecemos porque o Senhor nos fez deitar essa noite e nos fez acordar esse dia em paz, seguro, tranquilos. Obrigado, meu Deus, porque nos desce, meu Deus, força para as nossas atividades. Visita agora esta mulher, essa mãe de família, que está cuidando, meu Pai, do trabalho doméstico, da casa, dos alfazeres. Meu Deus, até muitas vezes de forma incansável, porque ela sente o cansaço, mas não tem o repouso. Ela cuida dos filhos, do esposo, do seu trabalho. Te louvamos, Pai, pela vida de muitos homens de Deus que já estão na luta, no trabalho, estão cuidando das suas obrigações para honrar o seu nome, a sua família, a sua história. E nós sabemos, Pai, que está aproximando aqui. É apenas um dia que nos separa, é o dia dos pais. E desde então eu quero antecipar a minha oração por estes pais que vão estarem amanhã comemorando, né, esse dia, dia do herói, para melhor dizer, de um vencedor, de um campeão, de alguém que tira força, às vezes, de onde acha que não tem, mas é o Senhor que dá força ao cansado. Ó Deus de Abraão, de Isaac e de Jacó, abençoa cada pastor homesiano, os nossos colegas, meu Senhor. Abençoa, meu Pai, a atividade desse dia para cada um dos teus filhos, em nome do Senhor Jesus. Muito bem, amados ouvintes, ligue para nós, para o nosso programa Voz da Umese. Eu quero abraçar a todos, mandando a paz do Senhor Jesus. Paz do Senhor Jesus para os nossos irmãos que fazem a diretoria da Umese, os feriados, os demais pastores da cidade. Deus continue abençoando a sua vida, a sua casa, a sua família, os seus negócios, a sua viagem, os seus projetos, os seus planos. Deus continue abençoando, pois a palavra de Deus diz que aonde os passos de um homem bom é confirmado pelo Senhor. Diz a Bíblia que quando Samuel, ou para melhor, Isaac chegava em uma terra, o Senhor fazia prosperar aquele lugar. Jacó, aonde ele chegava, Deus fazia prosperar. O ambiente era transformado, a terra seca virava manancial. Ouvintes, isso é uma promessa de Deus. E nós precisamos entender e viver esta promessa. Promessa essa que nós encontramos na Bíblia 318 vezes ao nosso respeito. Então, nesta manhã, tome posse da promessa. Tome posse da sua vitória. Quero chamar a atenção dos nossos irmãos, Feira Nova, Glória. Aonde está nos ouvindo é para essa noite de hoje. Hoje é dia 8. 8 do 8. Olha que data linda. 8 do 8. E nós temos uma programação toda especial para hoje. É, hoje nós teremos a vigília com o tema A Resposta de Deus. É, a resposta de Deus é hoje no horário das 20 horas. Eu não vou falar o término, porque Deus é quem sabe a forma como Ele vai, né, mover as águas do Espírito Santo em nossas vidas. Amados, na ocasião da vigília vai estar ministrando o nosso irmão presbítero Antônio Vinícius. Deus abençoe presbítero Antônio Vinícius, já preparou a mensagem, e também a nossa irmã, a cantora Rosângela. É isso. Ela vai estar adorando ao Senhor ali naquele lugar que foi preparado para a vigília. Sítio Shalom, né? É 4 quilômetros da cidade de Glória. Então ligue para nós pelo 999545319, né? E fale conosco a respeito da sua participação, da sua presença na vigília. Também ligue para o programa, né? Ligue para o nosso programa também aqui, para nós poder lhe atender a sua oração, o seu pedido, a sua música, o seu louvor. Ou você pode, você tem um contato da Rádio FM Sertanejo, você pode mandar uma mensagem de texto ou áudio, né? Você escreve, ou então dicção de voz. Você vai mandar a paz do Senhor, falar como está sentindo, está ouvindo o programa, pedir a sua música, seu louvor preferido, e nós vamos lhe atender com muito carinho, né? Nós vamos lhe atender. Então você vai ligar para o contato da rádio, que é o 99807 5408. 5408, ligue já, participe, vamos interagir. O programa é meu, é seu, é o nosso programa, A Voz da UMESE. Então escute, participe, e vamos louvar a Deus. Irmão André, o próximo hino, o próximo louvor que a gente vai ouvir, ele já está aqui na ponta da agulha, aqui na tela, né? É Nívia Soares, Caminho no Deserto. Isso, muito bem, vamos ouvir aí Nívia Soares, Caminho no Deserto. E eu já quero mandar oferecer esse programa para todos os colegas pastores, né? Aqui também para o missionário Márcio, aqui, o dirigente atual aqui da Igreja Primeiro Amor em Cristo, na cidade de Feira Nova, Rua Juscelino com a Rua Santo Antônio. Os cultos acontecem aos domingos, no horário das 19 horas. Então, missionário Márcio, receba também esse louvor. Nossa irmã Diaconisa Laudice, os irmãos da Deus e Amor, os irmãos aí da Adorar o Príncipe da Paz, nossos irmãos também aí da Assembleia de Deus Nova Aliança, Assembleia de Deus Missão, Renovo e Paz, Renovar. Nós mandamos também para os nossos irmãos aí da Assembleia de Deus Unidos pela Fé. Isso, vamos também mandar para a Batista Betel Memorial. Receba aí esse louvor, meus irmãos, Pastor Rafael, Pastor João, enfim, todos os pastores, recebam o nosso abraço carinhoso através desse louvor com Nívia Soares.

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1: Amados ouvintes, irmãos em Cristo, pastores, olha, eu quero aqui trazer uma palavra para os nossos colegas, os pastores da cidade. Jesus, ele pediu na sua oração que todos sejam um. E assim como tu, ó Pai, estás unido comigo e eu estou unido contigo, que todos que creem também estejam unidos a nós. Está escrito lá em João, né? Capítulo 17, versículo 21 ao 23. Jesus está falando da união aqui do povo de Deus. Amados, isso aqui não é apropriamente esse versículo da Almese, não, é de todos nós, em geral. Se a igreja tem que estar unida, os pastores também têm que estar unidos. E uma vez que nós estamos unidos, seremos mais fortes, fazendo a diferença no reino de Deus. A importância da Almese na vida do líder é muito grande, ouvintes. Eu cheguei a um determinado patamar na vida. A Almese me ajudou. A Almese me deu oportunidade. A Almese me fortaleceu. Então, a Almese, ela respeita as convicções dos pastores, né? Convicções doutrinária, denominacional, sim. Ela não se envolve com aquilo que você acredita. Ela é democrata. Ela respeita através da democracia, não é? A Almese trata com dignidade e honra como pessoa e como ministro do Evangelho. Eu entendo. Nós tratamos cada um de vocês com dignidade como ministro do Evangelho. Então, eu estou fazendo um convite a você associar o Almese, filiar o Almese, participar das nossas reuniões, as quais acontecem todos os meses, sem exceção. A Almese vai representar e defender o líder conforme o estatuto dela. Ela vai te representar e te defender quando se fizer necessário, conforme o estatuto. A Almese dá direito você votar e ser votado também. Então te convido a participar das nossas reuniões, aonde a gente sabe que nós mantemos e conservamos a união. Muito bem, amados, o relógio marca 9 horas com mais 47 minutos. Você já pediu a sua música? Então aqui nós temos aqui o contato para você, que é o 99807-5408. Ligue, participe, deixe a sua mensagem de texto. Jamais, no final do programa, nós vamos estar apresentando. Mas eu quero aqui ler aqui um trecho na palavra, capítulo 3 de Apocalipse. Diz assim, versículo 14 a seguir. E ao anjo da igreja que está em Laodiceia, escreve isso. Diz o amém, a testemunha fiel e verdadeira, o princípio da criação de Deus. Eu sei as tuas obras, que nem és frio e nem quente. Tomara que foras frio ou quente. Assim, porque és morno e não és frio nem quente, vomitar-te-ei da minha boca. Como dizes, rico sou, estou enriquecido e de nada tenho falta. E não sabes que és um desgraçado, miserável, pobre, cego, nu, aconselho-te de que de mim compres ouro provado no fogo, para que te enriqueça, e vestes brancas para que te vistas, e não apareça a vergonha da tua nudez, e que unja os olhos com o colírio para que veja. Eu repreendo e castigo a todos quanto amo. Sê, pois, zeloso e arrepende-te. Eis que estou à porta e bato. Se alguém ouvir a minha voz e abrir a porta, entrarei em sua casa e com ele cearei, ele comigo. Ao que vencer, lhes concederei que se assente comigo no meu trono, assim como eu venci e me assentei com meu Pai no seu trono. Quem tem ouvido, ouça o que o Espírito diz à igreja. Amados ouvintes, uma carta direcionada à igreja de Laodiceia. Não é? Geralmente uma carta, ela tem um assunto, ela tem um propósito, ela é escrita com o objetivo de falar alguma coisa ou dizer alguma coisa. Deus, ele ama tanto o pecador a ponto de ele se importar com a gente no que diz respeito ao cuidado, não é? Ele traz a verdade aos nossos olhos, aos nossos ouvidos. A Bíblia diz que

nem frio, nem quente. Aquela pessoa que não prospera na vida espiritual. Nós sabemos, ouvintes, que quando Deus ele chama o homem para a obra da salvação, ele também chama para a obra da missão. Ele dá talentos e dá para ele também um trabalho. Deus ele trabalha assim, ele não trabalha com ociosos, desocupados, pessoas que caíram no descrédito, pessoas que não têm sonho, não têm desejo de fazer algo para Deus. Deus trabalha com quem quer. Por isso que ele disse: eis que eu estou à porta e bato. Se alguém ouvir a minha voz e abrir a porta, eu entrarei, cearei com ele e ele comigo. Então não é o que nós fala. Ah, eu sou abençoado. Ah, eu sou isso, eu conquistei, aquilo. Mas olha, o que a palavra eu disse, que isso pode ser uma cegueira espiritual. Porque a maior riqueza, a maior conquista é a da salvação. É você estar bem com Deus, bem com a natureza, bem com a família, bem com a sociedade, bem com as autoridades, não é? Estar bem com os animais, ou seja, tudo vai bem. Isso é que é bom. Você pode ver que o rico, aquele homem rico que desprezava Lázaro, ele ia bem no financeiro, mas com Deus não ia nada bem. O homem que construiu o celeiro, colheu o seu grão, o trigo, a sua semente, colheu, e os celeiros estavam transbordando de semente, ou seja, ele encheu os seus celeiros de sementes. E ele disse: agora come, bebe, folga minha alma, porque tem muito para muitos anos. E aí uma voz disse assim: ô louco, se hoje ouvire, se hoje eu pedir a tua alma, o que tu tens preparado para mim? Então aquele homem se preocupou em cuidar, granjear, juntar bens no físico, no material, mas esqueceu do espiritual, não é? E aí é onde que a palavra de Deus diz aqui, ó, é, como diz, rico sou, estou enriquecido, e de nada tenho falta, e não sabe que és um desgraçado, miserável, pobre, cego, nu. Olha, ouvinte, eu imagino que aquele homem que estava no Hades ergueu os olhos e viu Lázaro, o seio de Abraão, e disse: pai Abraão, manda Lázaro molhar a ponta do dedo na água e refrescar a minha língua, porque estou atormentado nessa chama. E o pai Abraão responde: filho, lembra que de lá na terra tu recebeste todos os teus bens, e Lázaro somente o mal. Agora Lázaro está sendo consolado e você é atormentado. É por isso, ouvinte, que a Bíblia diz que adianta o homem ganhar o mundo inteiro e perder a sua alma. O que adianta? Não é que Deus proíbe, ou a palavra proíbe você ser próspero, abençoado. Não, não. Absolutamente não. Abraão era um homem próspero. Davi. Muitos outros homens de Deus eram prósperos e abençoados.

0: Deus. Mas eles nunca colocaram a riqueza em primeiro lugar e se afastaram de Deus. Contrário, a Bíblia diz que a memória do justo permanece, até a sua história permanece. Então Deus mandou que João escrevesse uma carta à igreja de Laodiceia, dizendo assim: olha, eis que eu estou à porta e bato. Se alguém ouvir a minha voz e abrir a porta, entrarei em sua casa e cearei com ele e ele comigo. Ouvintes, o nosso Deus, ele não invade, não entra pela janela, ele fica na porta. Senhor Jesus, ele bate na porta do coração e dizendo assim: eis que eu estou à porta e bato, eu estou aqui, meu filho, minha filha, estou querendo falar com você. Se você abrir a porta da sua casa, eu vou entrar. Você é com você, você comigo. E aí é o que João escreve: ao que vencer, lhe concederei que se assente comigo no meu trono, assim como eu venci e me assentei com meu Pai no seu trono. Uma certa mãe chegou para Jesus e disse: Jesus, eu quero fazer um pedido. É para meus dois filhos, que no teu reino um sente à direita e outro à esquerda. E Jesus disse: olha, isso não é comigo, é com meu Pai. E agora aqui Jesus, ele disse que quem vai sentar é os vencedores. Ei, Jesus estava dizendo que o céu não é um privilégio para quem não se esforça. É para quem merece, é para quem se esforçar. É para quem pagar o preço da renúncia, o preço da diferença, o preço do propósito, o preço do temor, o preço que vai te levar. Você dizer: valeu a pena pagar o preço, mas eu estou aqui. As pessoas não se dão conta, ouvintes, do que é uma eternidade sem Deus. É, no entanto, que quando aqui na Terra as pessoas elas estão com um problema de saúde, ou estão sendo, ou estão passando por um momento talvez de agressão, um momento de angústia, elas pedem até para Deus levar, pede até para morrer, talvez por conta de uma enfermidade. Ela chega ao ponto de dizer que não quer dar trabalho à família, não quer que as pessoas cuidem dela em cima de uma cama, que Deus leve ela logo. Ei, mas não é bem assim. Você tem que se preocupar. Primeiro lugar é colocar a sua vida na mão e no altar de Deus. Entregar-se para Jesus, passar por aquele processo, aceitar a Cristo, batizar nas águas, cear, congregar regularmente, deixar o mundo e o seu pecado. Se não passar por esse processo, do contrário, que aceite de última hora e venha partir. Porque nem todos vão ter o tempo de passar pelo processo. O rico, aliás, o ladrão que estava ao lado direito de Jesus na cruz do Calvário, não conseguiu passar pelo processo, mas foi salvo. Por quê? Graças ao arrependimento dele. Por isso que a Bíblia, Jesus disse: hoje mesmo estarás comigo no paraíso. Então, foi garantido. Mas que Deus continue abençoando, ouvinte, te dê oportunidade e tempo para você fazer para Deus o que tem que fazer. Dá o seu melhor para Deus. Ok? Ouvintes, muito obrigado pela audiência. E nós vamos ver aqui, irmã André, se nós temos alguma mensagem de texto ou um áudio, se alguém deixou. Se não deixou, nós já vamos para a oração. oração da fé. Vamos para a oração final. Isso, a nossa irmã Cristiane, a missionária Cristiane, mandou um áudio. Vamos ouvir o áudio dela.
1: Bom dia, pastor Marcelino, aqui é a missionária Cristiane, a todos que fazem a voz da UMESE. Deus abençoe essa instituição que une a todos os ministros numa só fé, num só espírito, né? Para somar e fazer para o reino de Deus, né? E eu quero oferecer também uma música, Tudo é Perda, se possível, a todos os ouvintes.
0: Vamos ouvir mais uma.
2: Paz do Senhor, pastor Marcelino, gostaria de deixar um versículo que se encontra em Atos dos Apóstolos, capítulo 2, versículo 37, que diz assim: e ouvindo eles isto, compungiram-se em seu coração e perguntaram a Pedro e aos demais apóstolos: que faremos, homens e irmãos? Então aqui está uma palavra que coloca aqueles ouvintes da ministração de Pedro numa posição de decisão. Diz que foi a conversão de 3 mil almas, 3 mil pessoas estavam dispostas a abrir o coração e aceitarem o Senhor Jesus Cristo após ouvir a pregação do apóstolo Pedro. Então, finalizo dizendo ao ouvinte que escuta as ministrações, as pregações, que possa deixar o seu coração se compungir, se arrepender, se dobrar e receber Jesus como seu Salvador, porque esta é a missão de nós aqui na Terra, é adorar a Deus, é receber Jesus e ser salvo para a morada eterna.
0: Muito bem, muito obrigado, missionária Cristiane, nosso irmão também, diácono. Não é? Amados, a Denilson, né? Olha, a gente não vai ter como passar mais, ouvir música por conta do tempo. Nós já vamos fazer a oração da fé, né? Agradecendo a Deus aqui por essa participação dos irmãos e também por esse programa que está concluindo a sua apresentação. Vamos fazer a oração da fé. Querido Deus, meu Pai, em nome de Jesus, muito obrigado, Senhor, porque o Senhor tem estado conosco, Pai, abençoando. Senhor, obrigado pela programação, pela vida da irmã Andréa, que deu o seu melhor aqui para controlar aqui os botões eletrônicos. Te louvo pela vida dos nossos irmãos que participaram, os ouvintes que ouviram a palavra, os louvores. Senhor, ajuda-nos, continua abençoando, Pai, a tua obra e o teu povo na terra, em nome de Jesus. Em nome de Jesus, amém. Muito obrigado, ouvintes, a paz do Senhor, Feira Nova, Sergipe, Brasil. Fiquem com Deus e com Ele nós vamos prosseguir a nossa caminhada. Muito obrigado, irmã Andréa. Deus abençoe.

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0: Coração partido!
1: Eu acho que você tem que mandar aquela mensagem. Mas manda o que tá no seu coração. 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

0: teve explicação.
1: Boa noite, Uberlândia! Faz barulho aí, Uberlândia, que eu quero ouvir! Que coisa linda!

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2: 10 horas e 41 minutos.

todos os apaixonados do mundo do original. Sentiu? É, vai.

0: Muito obrigado.
1: O número 2, Safadão, Revaqueiro e o time da formada.
2: O time formou aqui, olha.

0: cara de canção, hein?
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0: É, e é bom.
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2: 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Pancada.
1: Clima, amigo, clima.
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0: do Burrema, aquela aí, minha Paraí!
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2: 11 horas e 21 minutos.
0: Vai crescer! Rei Barqueiro, vem aí, Gilson Neto! Brucelose!

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10: 11 horas e 35 minutos.

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1: Потім Айс.
0: Muito de vaquejada.
2: Essa vaquejada.
3: Original. 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Não me acostumo com isso.

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1: Esse é o Willy Vaquejada original. 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
0: Ô, Marcelo! 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
2: Meio-dia e 32 minutos.

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5: 13 horas e 35 minutos.

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Ah, gente, obrigado. Um beijo no coração de cada um.

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2: 14 horas e 31 minutos.

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4: 14 horas e 59 minutos.

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5: 17 horas e 24 minutos.

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